0: A dor não a impedia de estar o dia todo com um sorriso nos lábios, distribuindo otimismo junto aos seus colegas. Sempre gentil, ela dribla a doença, trabalha, confia, sofre e espera. Uma pessoa assim é como uma flor que, mesmo açoitada pelos ventos fortes e pela violência da chuva, exala perfume e não deixa de florescer a cada primavera. Parece que Deus permite que pessoas assim nasçam na terra para exemplificar a confiança, o otimismo. São pessoas que não se deixam desanimar, mesmo diante dos quadros mais graves e desesperadores. Enquanto muitas pessoas saudáveis reclamam por coisas mínimas, faltam ao trabalho sem motivos justos, essa mulher flor abre suas pétalas de esperança e dignifica a oportunidade de crescer que o Criador lhe concede a cada dia. Em vez de se deixar derrotar pela enfermidade, ela luta com vigor e coragem e, acima de tudo, com confiança plena em Deus. Então, quando em algum momento sua coragem ameaçar vacilar, pense nas pessoas que sofrem mais que você. Firma o passo e siga em frente outra vez. A exemplo dessa senhora valente, não permita que uma doença, um problema, lhe roube a paz de espírito e a imensa vontade de viver. Imite as flores. Elas, mesmo tendo suas pétalas rasgadas pelo granizo, não deixam de exalar perfume. Pense nisso e busque viver com otimismo, por mais que a situação esteja difícil. Lembre-se sempre de como vivem as flores. Chegamos assim ao final de mais um Pense Nisso. 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
1: Oito e três.

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A gente segue por aqui com os clássicos da original, sexta-feira, 2 de outubro, 2026. Cuiabá com 26 graus agora, 84% de umidade. Sinop, 23 graus, 86% de umidade. E Primavera do Leste, 22 graus, 88% de umidade. Vamos juntos até as 9 da noite, tem clássicos da original, entrando na última hora então por aqui. Obrigado pela sua audiência, onde você estiver aí acompanhando a programação, viu? Pra você, curta, aproveite, celebre essa noite especial de sexta-feira. Afinal de contas, é sexta-feira, o final de semana que tá aí. Vamos juntos então, eu sou o Wally Jorge ao seu lado, comandando aqui a programação e levando música boa aos seus ouvidos aí. Segue os clássicos e agora tem James Taylor, Carolina in My Mind.

Centro América FM, clássicos da original, Daniel Potter, Bad Day, Elzito, Metamorfose Ambulante e também James Taylor, Caroline, Mamãe.

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6: 8:18.

Clássicos da Original de volta aqui na Rádio Easy. 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All Green, Let's Stay Together.

It's Only Love do Simple Red, sempre maravilhoso, né? Sensacional, Simple Red é demais. É, a gente curtiu aqui os clássicos da original ainda, Cutting Crow, I'll Be In Love Before e All Green, Let's Stay Together. Esse bloco aqui realmente incrível. Bom, é hora do sucesso que você não esquece.

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5: Se você pretende saber quem eu sou,
6: você gosta do Roberto Carlos?
5: Eu posso lhe dizer.
6: Mesmo que a sua resposta tenha sido que não, que você não gosta, eu tenho certeza que pelo menos uma música do rei fez parte de algum momento especial da sua vida. É ou não é?
5: Eu sou terrível.
6: Ele foi o que melhor representou a juventude brasileira da época. E se a gente parar pra pensar, ainda representa. É só lembrarmos de algumas músicas que ainda hoje são regravadas pelas bandas de rock. Por exemplo, Skank, Jota Quest, Titãs e outros. E o sucesso que você não esquece tem o dever de resgatar a verdadeira essência do rei Roberto Carlos. Voltemos ao ano de 1969. Nessa época, vemos um Roberto Carlos diferente. O cara é o maior brasa, mora.
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6: Era mesmo um pra frentex.
7: É.
6: Usa cap, óculos escuros redondos, colete de couro e era ligado na Soul Music. Nada mais natural que o Roberto gravasse uma música de um cara negro, gordo, desbocado, marrento e muito, muito doido. Claro que a gente tá falando de Tim Maia. E a música foi composta por Tim a pedido do próprio Roberto Carlos. Ele queria uma canção onde um homem tivesse acabado de terminar um relacionamento. E Tim compôs e Roberto interpretou em 1969 o sucesso que você não esquece, Não Vou Ficar.

0: Ouvimos do ano de 1969, Roberto Carlos, Não Vou Ficar, composição do Tim Maia. O Jota Quest bem que poderia regravar. A música tem a cara da banda mineira. Vale a pena você ficar ligado no próximo sucesso que você não esquece, porque eu vou ficar esperando você.
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0: 80s, Bruce Hornsby, The Range, clássicos da original, ainda trouxe Christopher Cross, Alright, e também Roberto Carlos, Não Vou Ficar, no sucesso que você não esquece. É hora de música e vinha em seguida as últimas dos clássicos da original de hoje.
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2: Olá, ouvinte da Rádio Easy. Hoje viajaremos para o norte da Borgonha, na França, para conhecer uma das regiões de vinho branco mais famosas no mundo, Chablis. A primeira curiosidade é simples e importante. Praticamente todo Chablis branco é produzido com uma única variedade, a Chardonnay. Não existe Chablis com outra variedade branca e principalmente com qualquer variedade tinta. Em segundo lugar, apesar de Chardonnay muitas vezes ser associada a vinhos amanteigados e marcados pela madeira, Chablis ficou conhecido justamente por um estilo muito fresco, elegante e mineral. A terceira curiosidade está no clima. Chablis fica bastante ao norte e possui temperaturas relativamente frias para o cultivo da uva, contribuindo para preservar sua elevada acidez, ao que eu chamo a espinha dorsal de todo o vinho. Em quarto, seus solos possuem grande quantidade de calcário e fósseis marinho, herança de uma época em que aquela região esteve coberta pelo mar milhões de anos atrás. A quinta curiosidade são suas classificações. Encontramos desde Petit Chablis e Chablis até os níveis Premier Cru e Grand Cru, que representam vinhedos de maior prestígio. E a sexta curiosidade é que muitos Chablis combinam maravilhosamente com ostras, frutos do mar, peixes e preparações delicadas, graças à acidez e aquela sensação de frescor que só um Chablis traz. Uma excelente prova de que conhecer a uva é importante, mas conhecer o lugar onde ela nasce pode mudar completamente nossa percepção sobre o vinho. Quer sugerir um tema para nossa taça de conhecimento? Meu Instagram é @jonas.sommelier. E agora fique com o som de

Like No Heaven's Door. Clássicos chegando ao fim aqui nessa noite de sextou. Randy Crawford. Bom, clássicos volta segunda-feira às 7 da noite, viu? Daqui a pouquinho Voz do Brasil e 10 da noite tem Easy Night. Não se esqueça que na internet a boa música não para, viu? Faltam 5 minutos para as 9 da noite. Para fechar os clássicos de hoje, tem Maria Bethânia, Brincar de Viver. E essa foi a edição dessa sexta-feira, última semana dos clássicos da original. Até às 10.

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2: 10:01.
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Eyes of Blue de Paul Corak aqui no Easy Night, fechando o primeiro bloco, né, dessa do Easy Night dessa sexta-feira. Ainda Bee Gees, For Whom the Bell Tolls, Marisa Monte, Amor I Love You, Wiz Khalifa e Charlie Puff, See You Again. E no começo do Easy Night, abrindo a edição de hoje, Celine Dion, My Heart Will Go On. Eu já volto.

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2: 10:22. Sua noite mais fácil, Centro América FM, o Easy Night segue por aqui, agora com Rick Astley. Cry for Help.

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2: 10h43.
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2: 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Clássicos da original. E Eros Ramazzotti. Na Aurora.

Bette Davis Eyes. King Corns, pra fechar a primeira hora de Easy Night. Ainda Sade No Ordinary Love. Woodhouse e a versão de Sweethead, I'm So Sorry. E também Eros Ramazzotti com L'Aurora, que abriu o bloco. Eu já volto com mais uma hora de Easy Night.

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1: 11 horas e 2 minutos.
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Avril Lavigne, When You're Gone, Nando Reis, Say, Jess and Joy, Echoes of Love, também Michael Bublé, I Never Not Love You, né? E Lionel Richie, Just Can't Say Goodbye. O Easy Night volta em instantes, então não saia daí, rapidinho.

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4: onze e 23.
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4: Já de volta aqui na Centro América FM, a sua favorita, Easy Night, de Marillion.

Rise Up com André Day aqui no Easy Night, mais um bloco nessa noite de sexto. Ainda Zé Ramalho com Mistérios da Meia-Noite, Air Supply, I Can Wait Forever e também Marillion, Kaylee. E eu já volto com as últimas do Easy Night de hoje.

Crazy Night, já de volta aqui na Centro América FM, a sua rádio favorita. E com o último bloco da noite dessa sexta-feira, né? Do Crazy Night de hoje. Com Coldplay, Trouble.

If you leave me now, de Chicago. A high early morning, Brad. If you can't play trouble, o Easy Night está chegando ao fim. Mais uma edição de Easy Night chegando ao fim, né? Nessa noite de sextou, que também está indo embora. Agora faltam 5 minutos para a meia-noite. E eu quero lembrar a você que amanhã, sabadão, tem Easy Night em ritmo de embalo, viu? Com as mixagens do DJ Clayton 7. Amanhã a gente se encontra ao meio-dia com o Na Hora do Almoço pra curtir boa música juntos, né? Na hora mais gostosa do dia. Então, enquanto tá marcado, vamos almoçar juntos nesse sabadão. Pra você que vai dormir, bons sonhos. Pra você que segue na sintonia da Rádio Easy nessa madrugada aí, que vai começar daqui a pouquinho, né? A partir da meia-noite. Uma ótima madrugada. Madrugada Centro-América, sempre com grandes clássicos aí da música mundial, da música brasileira também, né? Músicas que você só ouve aqui. E é isso, mais uma vez, gratidão. Gratidão, alegria e fé. Pela companhia, as participações, o carinho, como sempre. E que a gente se encontre amanhã. Eu te espero aqui a partir do meio-dia, nesse sabadão aí, pra gente curtir boa música, sempre na sintonia da sua rádio favorita. Antes de ir embora, eu quero aproveitar aqui também, compartilhar com você aí em sintonia com a Rádio Easy. A vida é uma coleção de momentos. Aproveite cada um. Pra fechar o Easy Night, tem Gloria Estefan, Don't Wanna Lose You.

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0: O sal da vida. Conta-se que há muitos anos viveu um sábio que era seguido por inúmeros discípulos. Certa vez, porque enfrentava as dificuldades incontáveis, um desses discípulos o procurou a fim de com ele se aconselhar. Mestre, muito estou sofrendo, disse o jovem. Já não vejo solução para os problemas que me atormentam. Preciso de sua ajuda. Pois bem, respondeu o mestre, gentil como sempre. Caminhe comigo até a cozinha. Foram os dois conversando e o discípulo colocou o sábio a par de suas dificuldades. Em seguida, o mestre pediu: meu jovem, traga-me o recipiente no qual guardamos o sal. O rapaz prontamente obedeceu e entregou ao sábio o que fora solicitado. Tendo em suas mãos um copo cheio d'água, o mestre disse ao discípulo: agora pegue um generoso punhado de sal e o misture neste copo com água. Depois, quero que tome um grande gole. O aprendiz, ainda que contrariado, obedeceu às instruções. Qual o gosto? Questionou o sábio. Ruim, muito ruim, respondeu o discípulo, franzindo o rosto. Pois bem, continue a caminhar comigo. Vamos ao lago. E mais uma vez foram ambos andando lado a lado até chegarem ao lago. O mestre trouxera consigo o recipiente com sal e, próximo à margem, disse ao discípulo: quero que você pegue um generoso punhado de sal e o jogue no lago. O jovem obedeceu e, assim que o fez, recebeu nova ordem. Agora se abaixe e tome um gole da água do lago. O rapaz, abaixando-se, tomou não somente um, mas muitos goles, pois aquela era uma água muito refrescante. E agora, qual o gosto? Sentiu o gosto do sal? Perguntou o mestre. Não, de forma alguma. Pelo contrário, essa água foi capaz de matar minha sede, contrapôs o discípulo. As dificuldades que enfrentamos na vida são como um punhado de sal diluído. Se você tem suas dificuldades em mãos e as dilui em seu egoísmo, faz o mesmo que diluir o sal no copo d'água, e assim elas se tornam difíceis de serem superadas. Por outro lado, prosseguiu, se você as dilui em sua capacidade de aprendizado, é como diluir o sal no lago e os problemas deixam de existir. Restarão apenas, concluiu o mestre, as lições que cada dificuldade carrega consigo e que são as responsáveis por nos fazer avançar na senda do progresso. Muitos são os que extraem dos problemas e das dificuldades somente o sofrimento. Se vislumbrarmos o panorama de nossas amarguras com os olhos do pessimismo, egoísmo ou orgulho, teremos sempre motivos para nos queixarmos de nossa sorte. Por outro lado, se contemplarmos tal cenário com consciência de que nenhuma dor é eterna e de que cada dificuldade é oportunidade redentora, tal qual o tombo que por vezes machuca, mas que ensina a melhor caminhar, jamais nos queixaremos novamente. Antes, agradeceremos ao Senhor da vida por mais uma lição. Pensemos nisso, mas pensemos agora. Chegamos assim ao final de mais um Pense Nisso. 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
3: E que privilégio estar junto com você neste sábado, hoje 3 de outubro de 2026. Tudo tranquilo por aí? Espero que sim. A partir de agora fica ainda melhor e nós vamos juntos até meio-dia com Classe Executiva. Sete graus em Cuiabá neste momento, umidade do ar em 79%. Hoje deve chegar a 35. O sol começou a esquentar.

0: Palmas do sucesso com Caleidoscópio na programação da Centro América Classe Executiva, que teve também The Hollies com Stop the Name of Love e Take on Me com Aha. Essa é a programação deste sábado, 3 de outubro. Começamos muito bem com The Police e Every Breath You Take. Daqui a pouquinho tem muito mais pra você.
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7h24, que você tenha um sábado maravilhoso, sempre ao som da Centro-América. As melhores canções você ouve aqui. Programação incrível para você. Com muito carinho, feita com capricho pelo Jair Segatti, equipe de programação da Centro-América. E vamos ouvir agora Tears for Fears com Break It Down Again.

0: com É Preciso Saber Viver, na programação da Centro América, nesta manhã de sábado, 3 de outubro. Nós ouvimos ainda Madonna com The Power of Goodbye e Bruno Mars com Look Out of Heaven, também por aqui, 7h41. Daqui a pouco tem muito mais. Com você em todo lugar,
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0: Mudou agora 18 minutos para as 8.

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4: Olá! Vai passar o domingo fora da cidade onde você vota? Então atenção, se você não fez a habilitação para o voto em trânsito dentro do prazo, não vai conseguir votar em outra cidade. O voto em trânsito permite que o eleitor habilitado vote fora do domicílio eleitoral, mas o prazo para pedir essa habilitação terminou no dia 20 de agosto. Quem fez o pedido dentro do prazo deve conferir antes da eleição o local onde foi habilitado a votar. Agora, se você está fora da sua cidade e não fez a habilitação, a saída é justificar a ausência. Isso pode ser feito no próprio dia da eleição, pelo e-título ou presencialmente em uma sessão eleitoral ou mesa de justificativa. Então, se a viagem já está programada, deixe essa orientação anotada e não esqueça de fazer a justificativa amanhã. Outras informações a qualquer momento na nossa programação.

talking. Harry Styles com Late Night Talking na programação da Centro América, que teve também Ira com Envelheço na Cidade, Supergrass com All Right e ainda R.E.M. com Losing My Religion. Daqui a pouquinho, a música do dia aqui na programação da Centro América.

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6: A gente volta aos anos 80 com o Phil.

0: ali com Nem Luxo Nem Lixo. E nós ouvimos Snow Patrol com Cala the Dark e tivemos Mania com Michael Sambello também por aqui. Especialmente a você que está sintonizado na Melhor Rádio, quero desejar um fim de semana incrível. Obrigada, Thiago Paiva, sempre conosco, Delfa da Conceição Neves, o Yanei Benedito, Thiago, o Carlos Thiago, obrigada, Carlos. O Edinho, também bom fim de semana. Obrigada, Rodrigo de Montenegro, Rio Grande do Sul, também sintonizado via internet. Tanto você que está nos ouvindo via frequência do seu rádio, pela frequência 99,1, quanto você que nos acompanha em outros estados, em outros países também, pelo site ou aplicativo Centro América. É um prazer estar com você e que você tenha um excelente fim de semana.
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Neste momento, na capital de Mato Grosso, 29 graus. A máxima pode chegar a 35 para este sábado e a umidade do ar está em 60%. Não há previsão, uma previsão significativa de chuva para hoje, tá? Agora, 8h25 na Centro América.

Roupa Nova com Canção de Verão. Na programação também Lorde Royals e tivemos Gregory Abbott com Shake You Down. Programação Centro-América por Jair Segatti. Daqui a pouco temos mais canções para você.

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1: 17 minutos para as 9.

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Gonzaguinha com Lindo Lago do Amor. Na programação da Centro América, nós tivemos ainda outras lindas nesta hora do programa. Com Bee Gees, Alone e Nexus, Not Enough Time. E ainda The Boxer com Simon & Garfunkel no início do bloco musical.

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0: Michael Jackson com Love Never Felt So Good na programação da Centro América, que teve também saideira com Skank e Chavuzzi com Good News. Fica agora com as informações do Centro América News com o Fabrício Baldini.
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2: Olá, bom dia. Uma orientação importante para você, eleitor, que vai votar em Cuiabá e Várzea Grande neste domingo. O transporte público da capital vai operar de graça por causa das eleições. A gratuidade faz parte do programa Domingão Tarifa Zero e vale para os ônibus do transporte coletivo. Em Várzea Grande, a prefeitura também decretou gratuidade. A medida deve facilitar o deslocamento dos eleitores. Para quem tem deficiência ou mobilidade reduzida, o TRE de Mato Grosso recebeu 89 pedidos de transporte especial para o primeiro turno. As solicitações foram feitas entre 20 de agosto e 14 de setembro e ainda passam por análise dos cartórios eleitorais. A Justiça Eleitoral considera o grau de limitação, a existência de transporte público acessível e a distância até o local de votação. Se o pedido for aprovado, o transporte especial pode fazer o trajeto de ida e volta entre a casa e a sessão eleitoral. Então, se você vai votar em Cuiabá e Várzea Grande, organize o deslocamento e não deixe para a última hora.
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1: Olá, tudo bem com você? Eu sou Paulo Vaz, trazendo para você mais uma edição do Sucesso que Você Não Esquece. Hoje, voltaremos ao fim da década de 1980, mais precisamente 1988. Neste ano, a cantora Tracy Chapman surgia com o seu primeiro álbum homônimo, super aclamado pela crítica. Dele surgiu a música Fast Car, escrita pela própria cantora. O single ganhou o Grammy de melhor canção naquele ano, além de figurar entre as 500 melhores músicas de todos os tempos da revista Rolling Stones. A letra da música narra uma complexa história de uma garota pobre tentando fugir dos problemas de toda uma vida. Além da bela composição, a interpretação de Tracy é muito bonita, ao ser contida e eficaz para a história ao mesmo tempo. Tracy tem uma voz única que acaba nos fazendo mergulhar nessa linda canção. É com certeza um clássico que jamais será esquecido.

Claro, eu quero agradecer o carinho da sua audiência, pois para nós é sempre muito importante a sua participação. Então, continue enviando a sua mensagem e a sua sugestão para ouvinte@centroamericafm.com.br. Até mais. Bye, bye.

0: Ouvimos Santa Fé com John Bon Jovi na programação da Centro América. Belíssima programação. E ouvimos também Bryan Ferry com Don't Stop the Dance. E na edição do Sucesso que Você Não Esquece com Paulo Vaz, Fast Car com Tracy Chapman. Daqui a pouco nós temos muito mais canções na melhor rádio.
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Alex Warren com Ordinary na programação do Classe Executiva, fechando mais uma hora do programa, que teve também Jason Mraz com I'm Yours e Dust in the Wind com Kansas no início deste bloco. Agora 1 minuto para as 10.

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0: magia de Save Your Tears com The Weeknd pra deixar nosso sábado bem melhor. Que o seu fim de semana seja incrível. Muito obrigada pela sua sintonia. Você que ouviu também Lars Barkley com Crazy e Guilherme Arantes com Cheia de Charme. Agora 10h20, a Yasmin Oliveira traz informações importantes para você na programação do Centro América News.
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2: Atenção, eleitor! Você tem certeza de que sabe onde vai votar amanhã? O Tribunal Regional Eleitoral de Mato Grosso faz um alerta importante. Não é bom confiar apenas no local onde você votou na eleição passada. Mudanças provisórias de locais de votação podem acontecer. E em situações de emergência, elas podem ser feitas até mesmo no dia da eleição. Por isso, antes de sair de casa, consulte novamente o seu local e o número da sua sessão. Você pode fazer isso pelo e-título ou pelo autoatendimento eleitoral no site da Justiça Eleitoral. Em Mato Grosso, também é possível buscar informações pelo Disque Eleitor no 0800-647-8191. 0800-647-8191, que também funciona como WhatsApp. Confira hoje essa informação. É um minuto que pode evitar muita correria amanhã. Outras informações da nossa programação.
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simplesmente maravilhosa. Elton John com Dua Lipa e a canção Cold Heart na programação deste sábado, 3 de outubro de 2026. Tudo tranquilo por aí? Espero que esteja gostando da nossa programação, feita com muito carinho para você, fã. Tivemos Man at Work também neste bloco com Down Under e ainda Bob Dylan com Like a Rolling Stone. Daqui a pouquinho, muito mais canções, inclusive a música do dia na programação.

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1: 10h48 na Centro América, de volta aí com a música do dia de 1982. Vamos ouvir Phil Collins com I Cannot Believe It's True em destaque neste sábado, 3 de outubro.

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0: Heart of Gold, tivemos Cher com Believe. E no início do bloco, Tina Turner com The Best. E agora as informações do Centro América News.
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2: Olá, bom dia. Se você vai votar amanhã, já pensou como vai chegar ao local de votação? Em Cuiabá e Várzea Grande, o transporte coletivo municipal vai operar de graça. Mas quem for de carro precisa ficar atento aos bloqueios na região da Morada do Ouro e também do CPA. No domingo, das 6 da manhã às 10 da noite, as duas pistas da Avenida do CPA ficarão bloqueadas nos dois sentidos até a Avenida Tomé Fortes, na região do BOP. E para quem vai pegar a estrada, tem outro alerta. Caminhões e veículos de carga, com exceção de peso ou dimensões, terão restrição para circular em rodovias federais de pista simples, das 7 da manhã às 6 da tarde. A medida vale neste domingo e também no segundo turno, dia 25 de outubro. A restrição atinge veículos que ultrapassem os limites de largura, altura, comprimento ou peso definidos pela PRF. Então, seja na cidade ou na estrada, planeje o seu deslocamento com antecedência e evite deixar tudo para a última hora. Outras notícias ao longo da programação.
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Tem meio-dia, classe executiva na programação. A partir do meio-dia, nós temos o Na Hora do Almoço. Hoje, quem apresenta é o Wally George. Às 14h, nós temos o programa Sequência de Classe. E agora, para abrir mais um bloco, Earth and Fire com Fantasy.

0: Every Break in the Wave com U2 na programação da Santo América. Daqui a pouco, mais canções.
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minutos para o meio-dia. Deixo agora Fleetwood Mac com Dreams. Depois estamos Rita Lee, Atlântida e Lenny Kravitz com Honey. As últimas da minha participação. E daqui a pouquinho, ao meio-dia, Wally George te acompanha na hora do almoço com grandes clássicos. A partir das duas, com os

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4: Meio-dia e três.
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4: Tá só começando aqui na sua rádio favorita, na hora do almoço desse sábado. Hoje, 3 de outubro, 2026. Que bom que você está em sintonia, já almoçando ou preparando o seu almoço de sábado. Maravilha. Quero desejar então para você um feliz sabadão, sábado 3 de outubro de 2026, atualizando temperatura neste momento em Cuiabá. Já é quente, 34 graus agora, 45% de umidade, ainda não atingindo a máxima de hoje, mas vai chegar lá. Sinop nesse momento com 33 graus, 48% de umidade. Primavera do Leste, 30 graus agora, 51% de umidade. Vamos juntos, hein? Que bom ter a sua companhia então. Para mais um sábado bem especial aí, de muita música boa, e o Na Hora do Almoço só começou. Até as 2 da tarde, então, tem Na Hora do Almoço aqui na Centro América FM para você. Eu sou o Wally George, ao seu lado por aqui. Eu já começo com Ariel Speedwagon, Can't Find This Feeling.

Yester me, yester you, yesterday. Stevie Wonder. Na hora do almoço ainda trouxe Carly Simon Hurt, Air Supply, Just As I Am. E também Ariel Stupid Wagon, Can't Fight This Feeling. Só as primeiras na hora do almoço de hoje.

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1: O sal da vida. Conta-se que há muitos anos viveu um sábio que era seguido por inúmeros discípulos. Certa vez, porque enfrentava as dificuldades incontáveis, um desses discípulos o procurou a fim de com ele se aconselhar. Mestre, muito estou sofrendo, disse o jovem. Já não vejo solução para os problemas que me atormentam. Preciso de sua ajuda. Pois bem, respondeu o mestre, gentil como sempre. Caminhe comigo até a cozinha. Foram os dois conversando e o discípulo colocou o sábio a par de suas dificuldades. Em seguida, o mestre pediu: meu jovem, traga-me o recipiente no qual guardamos o sal. O rapaz prontamente obedeceu e entregou ao sábio o que fora solicitado. Tendo em suas mãos um copo cheio d'água, o mestre disse ao discípulo: agora pegue um generoso punhado de sal e o misture neste copo com água. Depois, quero que tome um grande gole. O aprendiz, ainda que contrariado, obedeceu às instruções. Qual o gosto? Questionou o sábio. Ruim, muito ruim, respondeu o discípulo, franzindo o rosto. Pois bem, continue a caminhar comigo. Vamos ao lago. E mais uma vez foram ambos andando lado a lado até chegarem ao lago. O mestre trouxera consigo o recipiente com sal e, próximo à margem, disse ao discípulo: quero que você pegue um generoso punhado de sal e o jogue no lago. O jovem obedeceu e, assim que o fez, recebeu nova ordem: agora se abaixe e tome um gole da água do lago. O rapaz, abaixando-se, tomou não somente um, mas muitos goles, pois aquela era uma água muito refrescante. E agora, qual o gosto? Sentiu o gosto do sal? Perguntou o mestre. Não, de forma alguma. Pelo contrário, essa água foi capaz de matar minha sede, contrapôs o discípulo. As dificuldades que enfrentamos na vida são como um punhado de sal diluído. Se você tem suas dificuldades em mãos e as dilui em seu egoísmo, faz o mesmo que diluir o sal no copo d'água, e assim elas se tornam difíceis de serem superadas. Por outro lado, prosseguiu, se você as dilui em sua capacidade de aprendizado, é como diluir o sal no lago e os problemas deixam de existir. Restarão apenas, concluiu o mestre, as lições que cada dificuldade carrega consigo e que são as responsáveis por nos fazer avançar na senda do progresso. Muitos são os que extraem dos problemas e das dificuldades somente o sofrimento. Se vislumbrarmos o panorama de nossas amarguras com os olhos do pessimismo, egoísmo ou orgulho, teremos sempre motivos para nos queixarmos de nossa sorte. Por outro lado, se contemplarmos tal cenário com consciência de que nenhuma dor é eterna e de que cada dificuldade é oportunidade redentora, tal qual o tombo que por vezes machuca, mas que ensina melhor caminhar, jamais nos queixaremos novamente. Antes, agradeceremos ao Senhor da vida por mais uma lição. Pensemos nisso, mas pensemos agora. Chegamos assim ao final de mais um Pense Nisso. 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
1: Vamos lá então, atualizando aqui a temperatura, Cuiabá 33 graus, 49% de umidade, Sinop 33 graus também, 48% de umidade. Primavera do Leste, 31 graus, 50% de umidade. Na hora do almoço, agora tem New Diamond, Sweet Caroline.

0: 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Na hora do almoço com Steve Perry, Old Sherry. Ainda Supertramp Dreamer, Billy Joe, Uptown Girl e também New Diamond Sweet Caroline. Tem mais na hora do almoço pra você daqui a pouquinho.
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0: Faltam 20 minutos para uma.

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5: Meio dia e 42.

Seguindo no Trem Azul, um grande clássico de Roupa Nova, sempre muito bem-vinda, a banda Roupa Nova, na nossa programação. Ainda lá no Richie Stuck a New Foreigner, I Wanna Know What I Love Is, Paul McCartney, My Love, também Simply Red, Holding Back the Years, só a primeira hora do Na Hora do Almoço, que volta já.

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2: 1:05.

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É bom ter você na sintonia, acompanhando a programação mais gostosa do dia. Melhor acompanhamento, né? Música boa. Aqui na Centro América FM, hora do almoço acontecendo no seu sábado. Para você que está almoçando com a gente, bom apetite então. Desfrute também das boas músicas aí. E só fazem bem, ajudam na digestão, na boa digestão. Eu sou o Wally Jorge com você por aqui, vou te acompanhar até às 5 da tarde, levando música boa aos seus ouvidos. E agora, Michael Jackson. I just can't stop loving you. Abre aqui mais uma hora de Na Hora do Almoço.

I'm Falling in Love Spinners, na hora do almoço da Central América FM, a sua rádio favorita. Atlantic Star Always, Alessi Sad Songs, também Michael Jackson, I Just Can't Stop Loving You. A hora do almoço acontecendo aqui nesse sabadão pra você, está comigo aí em sintonia e se conectando pela internet também. Vamos ao intervalo aqui com informações no seu rádio.

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1: Olá, boa tarde para você. Mato Grosso terá forte esquema de segurança para as eleições deste domingo. Mais de 5 mil profissionais vão atuar no estado. Ao todo, são 5.188 agentes das polícias militar e civil, Corpo de Bombeiros, Polícia Federal, Forças Armadas e Guardas Municipais. As Forças Armadas também vão reforçar a segurança em 60 locais de votação, distribuídos por 27 zonas eleitorais de Mato Grosso. O monitoramento terá ainda o reforço de mais de 22 mil câmeras do programa Vigia Mais de Mato Grosso. E o sistema TRE Guia vai integrar as informações e permitir o acompanhamento das ocorrências em tempo real. As Forças Armadas também vão prestar apoio logístico em locais de difícil acesso, para garantir o transporte de urnas, equipamentos, materiais e equipes da Justiça Eleitoral. Então, se você vai votar amanhã, confira o local de votação e planeje o seu deslocamento com antecedência.
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6: 1:24.

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Harry Styles aqui nessa tarde de sábado, com sequência de classes já no ar na Centro América FM, a sua rádio favorita. Ainda a Legião Urbana com Meninos e Meninas, New Order, Brigitte, Queen, I Want to Break Free também, Four Non Blondes, que abriu aqui o sequência de hoje.

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1: Olá! Mato Grosso terá uma regra única para a lei seca no primeiro turno das eleições. Amanhã, dia 4 de outubro, fica proibida a venda, o fornecimento e o consumo de bebidas alcoólicas das 7 da manhã às 4 da tarde em todo o estado. A determinação vale para estabelecimentos comerciais, locais públicos e espaços abertos ao público. A regra foi definida pelo Tribunal Regional Eleitoral de Mato Grosso e substitui restrições locais publicadas anteriormente. A medida vale durante o horário de votação e tem como objetivo evitar transtornos nos locais de votação. Quem descumprir a norma poderá receber ordem para interromper imediatamente a venda ou o consumo de bebidas alcoólicas. A fiscalização terá apoio das forças de segurança.

0: segurança. Então, se você vai votar, trabalhar ou estar em algum estabelecimento no dia 4, fique atento. A restrição vale das 7 da manhã às 4 da tarde em todo o estado. Outras informações da nossa programação.
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3: 2:22.

Lobão e os Ronaldos. Corações psicodélicos, aquela viagem ao mundo da música. Lembrando que hoje tem layout 80, viu? A viagem à década que nunca termina às 7 da noite. Ainda Bruno Mars, I Just Might, Stevie Winwood, Valerie, David Bowie, Modern Love e também Electric Light Orchestra, Last Train to London.

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18: PSDB, 2h45.

Sequência de classe de volta aqui na Central América FM, a sua Rádio Easy. Gloria Gaynor, Can't Take My Eyes Off You.

That Thing You Do, pra fechar aqui a primeira hora de sequência de classe desse sabadão, tarde de sabadão, né? Ainda nesse bloco teve Billy Idol, Eyes Without a Face, One Republic, I Ain't Worried, Cutting Crows, Mr. Jones e também Gloria Gaynor, Can't Take My Eyes Off You.

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2: Tem gente que cruza o nosso caminho e fica. Eu no palco. 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Toda vez que a gente se encontra, dá aquela sensação de estar em casa, sabe? 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
3: 3:05.

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Sabadão, 3 de outubro de 2026. Deixa eu atualizar aqui a temperatura para ver como é que tá, né? Bom, nesse momento em Cuiabá, 34 graus, 46% de umidade. Sinop, 33 graus e 45% de umidade. Primavera do Leste, 30 graus e 51% de umidade. Sequência de classe no seu sábado para você curtir boa música, para você relaxar se já cumpriu a jornada da semana e para você trabalhar melhor também, né? Se você está aí no rala, na correria, na batalha. Obrigado pela audiência e vamos juntos por aqui até as 5 da tarde. Eu, Wally George, vou te fazendo companhia, levando música boa, muito boa. E boas energias também para você aí do outro lado. Para você que sintoniza e para você que se conecta. Essa é a Centro América FM. Rumo aos 16 anos no ar. Fazendo a diferença. The Cure, In Between Days, abre aqui mais uma hora de sequência de classe nesse sábado. Lembrando que hoje tem Isto É Rock and Roll, viu? Às 6 da tarde, tem Layout 87 da noite. Easy Night em ritmo de embalo às 8, com as mixagens do DJ Clayton 7. 10 da noite, Jazz Master.

0: Levitating.
1: Levitating com Dua Lipa, aqui em sequência de classe. Ainda Nico e Vince, Am I Wrong? Susan Vega, Tom's Diner, The Cure, In Between Days, e a hora de informações no seu rádio.

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1: Boa tarde. E agora uma regra que todo eleitor precisa saber antes de chegar à cabine de votação. O celular não pode entrar na cabine. E a proibição não vale apenas para o telefone. Câmeras, filmadoras e outros equipamentos, como óculos com IA, que podem registrar ou transmitir o voto, também devem ficar fora da cabine. Antes de votar, o eleitor deve deixar o aparelho e outros equipamentos no local indicado pela mesa receptora. Depois de concluir a votação, ele pode pegar novamente os seus pertences. E atenção! Quem se recusar a entregar o celular ou o equipamento não será autorizado a votar enquanto mantiver a recusa. A regra existe para proteger o sigilo do voto e evitar qualquer registro ou transmissão da escolha do eleitor. Então, amanhã, você pode levar o celular até o local de votação, mas na cabine, apenas uma colinha feita em papel. Outras informações a qualquer momento na nossa programação.
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6: Três e 25.

0: George Benson, Love Ex Love, Love Times Love, aqui no Sequência de Classe desse sabadão. Ainda Iray Pitch, Eu Quero Sempre Mais, Taylor Swift, Anti-Hero e Elton John, I Don't Wanna Go On Without You Like That. E vamos ao sucesso que você não esquece agora.
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5: Olá, vamos apresentar mais uma edição do sucesso que você não esquece. Desta vez vamos falar de uma canção do Bryan Adams, composta em 1991 para o filme Robin Hood, O Príncipe dos Ladrões, com Kevin Costner. A música ganhou o Grammy de melhor canção tema do filme em 1982 e foi nomeada ao Oscar de melhor canção, mas não ganhou. Quem levou o prêmio foi Beauty and the Beast, interpretada por Celine Dion e Peebo Bryson. Foi a canção que ficou mais tempo no Hot 100 Billboard, 19 semanas. No sucesso que você não esquece, a recordista em permanência nas paradas de 1991, com Bryan Adams, I Do It For You.

0: Então, gostou do sucesso que você não esquece dessa edição? Vamos aguardar a próxima, tá? Eu espero você. Um abraço, tchau.
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Let the good vibes. Sunshine Reggae. Lady Back, pra fechar aqui mais uma hora de sequência de classe. Ainda Dido, thank you. Ted Swims, Lose Control. E a história da canção, Bryan Adams, I Do It For You. Um sucesso que você não esquece. E eu já volto, não sai daí.

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9: Quatro e dois.

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Sábado, 3 de outubro de 2026. Vamos conferir aqui para ver o que mudou na temperatura. Tudo bem, Cuiabá nesse momento, 33 graus, 48% de umidade. A máxima de hoje já chegou aos 34, agora já diminuiu, né? Amanhã deve ser de 34 também, com nuvens do céu, segundo a previsão. Vai ser quente então, domingão. 32 graus agora em Sinop, 49% de umidade, máxima também foi de 34, amanhã deve ser de 33. Primavera do Leste agora com 29 graus, 53% de umidade, 31 foi a máxima de hoje, amanhã deve ser de 31 também. E é isso. Vamos juntos aí, por aqui tem mais uma hora inteirinha pela frente para eu te fazer companhia nesse sabadão com Sequência de Classe, lembrando que Sequência de Classe vai até às 6 da tarde, né? E agora tem Ari Grant, I Don't Wanna Dance.

sonho a mais não faz mal. Roupa nova com uísque a gogô, fechando aqui mais um bloco do Sequência de Classe. Ainda Alphaville, Sounds Like Melody, Barry White, Led Music Play, Maroon 5, One More Night também, Eric Grant, I Don't Wanna Dance.

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4: Quatro e 24.

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Na sequência de classe agora tem o Sunodo, Nene Cherry, 7 Seconds.

0: Yo, Pompey. Lulu Santos, um pro outro, Mike and the Mechanics, Silent Running, e também o Sunodun and a Cherry, 7 Seconds, eu já volto.
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0: Muito bem, atualizando aqui mais uma vez a temperatura, agora em Cuiabá 32 graus, 51% de umidade, Sinop também 31 graus, com 53% de umidade. E Primavera do Leste 28 graus, 57% de umidade.
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0: 4:43.

Things Go Back, aqui no Sequência de Classe dessa tarde de sabadão, que tá chegando ao fim também, né? Lifehouse, You and Me, Imagine Dragons, Radioactive e também Guns N' Roses, Since I Don't Have It. Tudo bem, 2 minutos para as 5 da tarde, fica por aqui a minha participação, obrigado pela sua audiência, as participações também, carinho, sempre, né? Segunda-feira a gente se encontra às 7 da noite com os clássicos da original, tá? Bom final de semana pra você, finalzinho de sábado, noite de sábado, domingão, boa votação pra você também, né? Que você faça a sua melhor escolha e a gente se encontra segunda-feira então aqui na programação da sua rádio favorita, Centro América FM. Daqui a pouquinho, às 6 da tarde, tem Isto é Rock and Roll, né? Com Marcos Schmitz. Das 7 da noite, Layout 80, às 8 da noite, Easy Night em Ritmo de Embalo, e às 10 da noite, Jazzmaster. Pra fechar aqui a minha participação, Cliff Richard, And I Love Her.

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1: Olá, boa tarde. Antes de encerrar o sábado, vamos lembrar você, eleitor, de uma situação que pode acontecer com quem não estiver no domicílio eleitoral amanhã. Caso você esteja fora da cidade onde vota e não conseguir votar, é preciso justificar a ausência. No próprio dia da eleição, a justificativa pode ser feita pelo e-título ou então presencialmente em alguma sessão eleitoral ou mesa receptora de justificativa. Pelo e-título, a funcionalidade estará disponível no dia da votação, das 8 da manhã às 5 da tarde, no horário de Brasília. E tem uma facilidade: quem justificar no próprio dia não precisa apresentar documento comprovando o motivo da ausência. Se não conseguir justificar no dia, ainda existem prazos posteriores. Mas se você sabe que vai estar fora, já deixe essa orientação anotada. Outras notícias ao longo da programação.
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1: Olá para você que está conectado em nosso site em qualquer parte do mundo. Para você sintonizado aqui na rádio de todas as gerações. Fim de tarde de sábado é hora do encontro com os grandes clássicos do rock. Nos fatos temos homenagem a Raul Seixas. E no palco do Isto é Rock and Roll, as versões ao vivo em shows pelo mundo.

0: Eu sou o Marcos Schmitz e o nosso encontro está apenas começando.
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0: E para abrirmos o nosso encontro, damos aí os parabéns a Brian Johnson, vocalista do AC/DC. O frontman completa 46 anos de banda e 79 anos de idade. Vida longa a Brian Johnson. Aumente o volume, porque isto é rock and roll.

0: Este é Morrissey, ex-vocalista do The Smiths, que também ficou conhecido pelos cancelamentos de shows. Nos últimos anos, o Brasil foi afetado por essa história. Em 2023, os shows foram adiados após o cantor contrair dengue. Em 2024, as datas remarcadas foram canceladas por exaustão física. Já em 2025, Morrissey cancelou novamente o show em São Paulo e toda a turnê latino-americana, alegando extremo esgotamento. É mole, o que mais? E do rock britânico, vamos com o rock brazuca, com um dos grandes guitarristas. E para isso, vamos voltar em 2017, quando Frejá deixou o Barão Vermelho. Em uma entrevista da época, ele conta o porquê de sua saída.
1: É, depois de 19 anos de banda, eu decidi fazer um disco meu. Primeiro porque eu tenho um estúdio meu, que é uma coisa que a gente usa pouco e eu gostaria de utilizar ele mais. Eu acho que depois de tanto tempo trabalhando coletivamente, quer dizer, com um grupo de pessoas em que todas as pessoas têm um peso igual de opinião, eu quis experimentar o fato de trabalhar com um grupo de pessoas, mas que o direcionamento fosse meu. Eu acho que eu já tive uma experiência como produtor, eu sou um cantor, sou um compositor, sou um guitarrista, e eu acho que talvez o meu disco tivesse um perfil diferente do disco do Barão. Isso me deixou curioso. Eu falei de uma hora pra outra, falei, pô, eu já tô chegando aos 40, não fiz. E acho que gravar um disco solo depois de ter 40 anos, eu achei meio constrangedor. Assim, eu falei, pô, depois de 40, o cara resolveu fazer um negócio. Já não é a hora mais. Eu falei, eu tenho que fazer isso antes de fazer 40 anos. Depois, se eu gostar, até posso fazer mais, mas tem que fazer logo.

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1: De volta com este programa que traz uma hora com os grandes clássicos do rock. Obrigado pela sua audiência em qualquer parte do mundo.
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1: Os fatos de hoje temos homenagem ao Maluco Beleza. Para os fãs que não sabem, Raulzito tem uma série chamada Eu Sou, disponível na Globoplay, com 8 episódios recriando momentos marcantes de sua trajetória.
6: Pedro, onde cê vai, eu também vou.
1: E já que o nosso programa adora relembrar grandes momentos da música, hoje temos Marcelo Nova falando em uma entrevista sobre a parceria entre ele e toda uma equipe que juntos trabalharam para levar Raul Seixas de volta aos palcos em seus últimos meses de vida.
7: Raul teve um final de vida, do meu ponto de vista, muito gratificante. Depois de quase 5 anos sem fazer show, voltou a se encontrar com o público dele, foi aplaudido de pé. Estava numa situação econômica muito desfavorável e não foi Marcelo Nova que pegou Raul pela mão, não. Eu e mais 18 pessoas, eu, a banda, os técnicos, os holds, empresário, produtor, segurança, nós demos a mão e dissemos: olha, esse cara não vai ficar aí desse jeito. Raul não nasceu pra morrer, caído num canto, esquecido, como se não tivesse uma puta de uma obra. Fizemos uma turnê de 50 shows, ele foi nos 50.

Curtiu aí Green Day e o clássico punk rock que aborda ansiedade, insegurança e a sensação de estar perdendo o controle. Basket Case, de 1994, foi responsável em levar a banda ao sucesso mundial. E aí, curtindo o programa especial deste sábado? Obrigado pela sua audiência e no próximo bloco tem aquelas versões ao vivo em shows pelo mundo.

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Vamos de volta e já vamos direto para o palco Mr. Rock and Roll, com shows memoráveis que aconteceram pelo mundo. E subindo, tem David Gilmour, tem Pink Floyd em Londres.

0: viagem foi esse nosso encontro especial. Valeu demais pela sua audiência aqui na Rádio de Todas as Gerações. Eu sou o Marcos Schmitz e até o próximo sábado, porque isto é rock and roll.
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1: Acompanhe agora em rede nacional de rádio e televisão o pronunciamento do excelentíssimo senhor presidente do Tribunal Superior Eleitoral, ministro Cássio Nunes Marques.
2: Boa noite, cidadãs e cidadãos brasileiros. Amanhã, todos nós temos o mesmo compromisso.
3: Domingo, dia 4 de outubro, é dia de eleição e a Rádio Nacional leva até você uma cobertura completa do primeiro turno. Durante a programação, nossos repórteres trazem informações ao vivo e de hora em hora. Ao meio-dia, o repórter nacional atualiza como está a votação em todo o país. E a partir das 5 da tarde...
2: Em seguida, o primeiro nome é o Senado. Na sequência, a indicação para a segunda vaga ao cargo de senador. Ambos com 3 números. Finalmente, com 2 números, escolheremos quem ocupará os cargos de governador, presidente da República e seus vices, nessa ordem. Já deu para perceber que memorizar tanta informação não é uma tarefa fácil. A Justiça Eleitoral recomenda que você, antes de ir à sessão de votação, anote em um papel os nomes e os números das suas candidaturas escolhidas. No site do TSE e de cada TRE, existe um modelo de cola eleitoral. Basta imprimir. Para facilitar, acesse o QR Code na tela. Você também pode fazer a sua como achar melhor. O importante é lembrar de levar. Essa atitude simples garante a certeza do voto e ajuda a diminuir o tempo de votação. É importante lembrar que nenhum tipo de aparelho eletrônico pode ser levado para a cabine, inclusive o celular. Isso porque nossa Constituição estabelece que o voto é direto, secreto e tem valor igual para todos. Da mesma forma, é mandamento constitucional levar cada brasileira e cada brasileiro até a urna. Nesse sentido, instituímos de maneira inédita o programa Seu Voto Importa, que buscará em casa pessoas com deficiência ou mobilidade reduzida e as que vivem em comunidades remotas, incluídos os povos indígenas, os quilombolas e as comunidades tradicionais que já se cadastraram. Também investimos na qualidade das informações dirigidas à cidadã e ao cidadão. Formulamos um manual para o eleitor e o traduzimos para várias línguas indígenas. Isso porque tenho a convicção de que você, eleitora ou eleitor, deve estar no centro da atenção da Justiça Eleitoral. Trabalhamos todos os dias para cumprir essa missão. O voto é direito fundamental e o principal instrumento de participação na vida pública. Por meio dele, cada cidadã e cada cidadão dá a sua contribuição para definir os rumos do país. Lembre-se, a decisão pertence exclusivamente a quem vota. A urna eletrônica, que há 30 anos integra a experiência democrática brasileira, garantirá mais uma vez esse direito. Nosso sistema de votação, que se atualiza a cada pleito, reúne mecanismos de segurança, transparência e auditabilidade únicos no mundo. Nestas eleições, convidaríamos os últimos 2 eleitores aptos a votar em cada sessão eleitoral do país para acompanhar o encerramento do processo de votação. A ele será entregue um boletim de urna com todos os votos registrados na sessão. O documento traz um QR Code que permite a comprovação do resultado por meio do aplicativo BU na mão. Faço agora um chamamento às candidatas, aos candidatos e seus apoiadores. Amanhã é o dia da liberdade do voto. Ameaças, assédio ou tentativa de interferência na vontade do eleitor, em qualquer de suas formas, serão prontamente reprimidas. Peço ainda o compromisso de todas as brasileiras e de todos os brasileiros com a qualidade das informações que circulam neste momento. Em caso de dúvida, recorram aos canais oficiais da Justiça Eleitoral. Checar antes de compartilhar é uma atitude simples e eficaz, e que está ao alcance de todos. Registro agora meu agradecimento ao empenho das magistradas e dos magistrados, das promotoras e dos promotores, das servidoras e dos servidores da Justiça Eleitoral durante todo esse período, e especialmente das mesárias e dos mesários que voluntariamente dedicarão o seu domingo à democracia. A você, eleitora e eleitor, reitero o convite para comparecer amanhã à sua sessão de votação com o seu documento de identificação com foto e a cola eleitoral de papel preenchida. A Justiça Eleitoral estará pronta para receber você. Vote, exerça seu direito. Muito obrigado e excelentes eleições a todos.

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Pense nisso. A mensagem de otimismo e reflexão. O sal da vida. Conta-se que há muitos anos viveu um sábio que era seguido por inúmeros discípulos. Certa vez, porque enfrentava as dificuldades incontáveis, um desses discípulos o procurou a fim de com ele se aconselhar. Mestre, muito estou sofrendo, disse o jovem. Já não vejo solução para os problemas que me atormentam. Preciso de sua ajuda. Pois bem, respondeu o mestre, gentil como sempre. Caminhe comigo até a cozinha. Foram os dois conversando e o discípulo colocou o sábio a par de suas dificuldades. Em seguida, o mestre pediu: meu jovem, traga-me o recipiente no qual guardamos o sal. O rapaz prontamente obedeceu e entregou ao sábio o que fora solicitado. Tendo em suas mãos um copo cheio d'água, o mestre disse ao discípulo: agora pegue um generoso punhado de sal e o misture neste copo com água. Depois, quero que tome um grande gole. O aprendiz, ainda que contrariado, obedeceu às instruções. Qual o gosto? Questionou o sábio. Ruim, muito ruim, respondeu o discípulo, franzindo o rosto. Pois bem, continue a caminhar comigo. Vamos ao lago. E mais uma vez foram ambos andando lado a lado até chegarem ao lago. O mestre trouxera consigo o recipiente com sal e, próximo à margem, disse ao discípulo: quero que você pegue um generoso punhado de sal e o jogue no lago. O jovem obedeceu e, assim que o fez, recebeu nova ordem: agora se abaixe e tome um gole da água do lago. O rapaz, abaixando-se, tomou não somente um, mas muitos goles, pois aquela era uma água muito refrescante. E agora, qual o gosto? Sentiu o gosto do sal? Perguntou o mestre. Não, de forma alguma. Pelo contrário, essa água foi capaz de matar minha sede, contrapôs o discípulo. As dificuldades que enfrentamos na vida são como um punhado de sal diluído. Se você tem suas dificuldades em mãos e as dilui em seu egoísmo, faz o mesmo que diluir o sal no copo d'água, e assim elas se tornam difíceis de serem superadas. Por outro lado, prosseguiu, se você as dilui em sua capacidade de aprendizado, é como diluir o sal no lago e os problemas deixam de existir. Restarão apenas, concluiu o mestre, as lições que cada dificuldade carrega consigo e que são as responsáveis por nos fazer avançar na senda do progresso. Muitos são os que extraem dos problemas e das dificuldades somente o sofrimento. Se vislumbrarmos o panorama de nossas amarguras com os olhos do pessimismo, egoísmo ou orgulho, teremos sempre motivos para nos queixarmos de nossa sorte. Por outro lado, se contemplarmos tal cenário com consciência de que nenhuma dor é eterna e de que cada dificuldade é oportunidade redentora, tal qual o tombo que por vezes machuca, mas que ensina melhor caminhar, jamais nos queixaremos novamente. Antes, agradeceremos ao Senhor da vida por mais uma lição. Pensemos nisso, mas pensemos agora. Chegamos assim ao final de mais um Pense Nisso.